0: esta hora, Javeriana Estéreo, Sin Fronteras.
1: Vamos fazer o seguinte, aqui não é show não. Tô aqui só pra cantar um sambinha junto com vocês, tá certo?

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